0: não usa calzoncinho, usa tanga.
1: Quebrou, tem uma zorra lá, espanhol.
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